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Bom dia, são 4 horas. 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

0: Adama.
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0: Bom dia, são 9 horas. 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
3: Pela Guarda, a cidade recebe mais uma edição do Guarda Wine Fest, que decorre de 10 a 12 de julho, na Alameda de Santo André. Ao longo dos últimos anos, o evento tem vindo a consolidar-se como uma referência entre os festivais dedicados ao vinho, reunindo produtores, especialistas e público em torno do melhor que o território tem para oferecer. Na edição 2026, a Comissão Vitivinícola Regional do Tejo assume o papel de convidada, enriquecendo a presença habitual das regiões da Beira Interior, Douro e Dão. Promovido pelo município da Guarda, em parceria com a Comissão Vitivinícola Regional da Beira Interior, o festival propõe uma experiência que cruza vinhos de excelência com gastronomia, cultura e música ao vivo. O arranque está marcado para sexta-feira, 10 de julho, às 18 horas, com a inauguração oficial. Por Gouveia, de 9 a 12 de julho, a Avenida Boto Machado volta a ser ponto de encontro dos Sabores da Serra da Estrela, com o Tapiscos, 13º Festival de Tapas e Petiscos. Há petiscos irresistíveis, música, animação e convívio em 4 dias para viver e saborear, porque os melhores momentos acontecem à mesa. Por sair, a Câmara Municipal revelou que vai assumir os encargos com os seguros do ramo automóvel e de multirriscos de edifícios das 3 corporações de bombeiros do concelho. O investimento da autarquia é de cerca de 61 mil euros anuais. A Escola Nacional de Bombeiros elaborou o caderno de sensibilização incêndios rurais, o que fazer antes, durante e depois, uma publicação destinada a reforçar a informação, a prevenção e a autoproteção da população face ao risco de incêndios rurais. Estes continuam a representar uma das principais preocupações do país, sobretudo no contexto em que vivemos, em que a proximidade entre as florestas e as zonas habitacionais aumenta a exposição das comunidades ao perigo. Neste cenário, a preparação dos cidadãos assume um papel essencial na redução do risco e na construção de territórios mais seguros e resilientes. Com esta iniciativa, a Escola Nacional de Bombeiros pretende transmitir conhecimento prático sobre os comportamentos a adotar antes, durante e depois de um incêndio rural, prometendo uma maior consciência coletiva e incentivando cada cidadão a assumir uma participação ativa na prevenção e na proteção da sua comunidade. A publicação sublinha que a segurança coletiva depende também das decisões individuais tomadas no dia-a-dia, desde a adoção de medidas preventivas à capacidade de agir de forma informada em situações de emergência. O caderno de sensibilização, incêndios rurais, o que fazer antes, durante e depois, está disponível no site da Escola Nacional de Bombeiros. Pelo futebol, o Académico de Viseu chegou a acordo com Luís Silva para a renovação do contrato do capitão de equipa por mais uma temporada. Referência no balneário, o médio de 33 anos continuará a vestir de preto e branco naquela que será a sua 3ª época ao serviço do emblema viziense, reforçando a estabilidade, a liderança e a identidade de um grupo que prepara o regresso histórico ao principal escalão do futebol português, 37 anos depois. Já por Tondela, o lateral brasileiro Zé Ricardo assinou até julho de 2028. Também o extremo argentino Gastón Novero assinou pelo Tondela até 2028, anunciou a SAD do emblema Beirão, que na próxima temporada vai disputar a 2ª Liga de Futebol. Quanto ao tempo, para hoje, o Instituto Português do Mar e da Atmosfera prevê céu limpo e vento fraco. Quanto às temperaturas, a máxima prevista para hoje na Meda é de 36 graus. O IPMA colocou o Distrito da Guarda sob aviso laranja para já até domingo, quando as temperaturas máximas deverão andar perto dos 40 graus.
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2: Pela Guarda, a cidade recebe mais uma edição do Guarda Wine Fest, que decorre de 10 a 12 de julho, na Alameda de Santo André. Ao longo dos últimos anos, o evento tem vindo a consolidar-se como uma referência entre os festivais dedicados ao vinho, reunindo produtores, especialistas e público em torno do melhor que o território tem para oferecer. Na edição de 2026, a Comissão Vitivinícola Regional do Tejo assume o papel de convidada, enriquecendo a presença habitual das regiões da Beira Interior, Douro e Dão. Promovido pelo município da Guarda, em parceria com a Comissão Vitivinícola Regional da Beira Interior, o festival propõe uma experiência que cruza vinhos de excelência com gastronomia, cultura e música ao vivo. O arranque está marcado para sexta-feira, 10 de julho, às 18 horas, com a inauguração oficial. Por Gouveia, de 9 a 12 de julho, a Avenida Boto Machado volta a ser ponto de encontro dos Sabores da Serra da Estrela, com o Tapiscos, 13º Festival de Tapas e Petiscos. Há petiscos irresistíveis, música, animação e convívio em 4 dias para viver e saborear, porque os melhores momentos acontecem à mesa. Por Ceia, a Câmara Municipal revelou que vai assumir os encargos com os seguros do ramo automóvel e de multirriscos de edifícios das 3 corporações de bombeiros do concelho. O investimento da autarquia é de cerca de 61 mil euros anuais. A Escola Nacional de Bombeiros elaborou o caderno de sensibilização incêndios rurais, o que fazer antes, durante e depois, uma publicação destinada a reforçar a informação, a prevenção e a autoproteção da população face ao risco de incêndios rurais. Estes continuam a representar uma das principais preocupações do país, sobretudo no contexto em que vivemos, em que a proximidade entre as florestas e as zonas habitacionais aumenta a exposição das comunidades ao perigo. Neste cenário, a preparação dos cidadãos assume um papel essencial na redução do risco e na construção de territórios mais seguros e resilientes. Com esta iniciativa, a Escola Nacional de Bombeiros pretende transmitir conhecimento prático sobre os comportamentos a adotar antes, durante e depois de um incêndio rural, prometendo uma maior consciência coletiva e incentivando cada cidadão a assumir uma participação ativa na prevenção e na proteção da sua comunidade. A publicação sublinha que a segurança coletiva depende também das decisões individuais tomadas no dia-a-dia, desde a adoção de medidas preventivas à capacidade de agir de forma informada em situações de emergência. O caderno de sensibilização, incêndios rurais, o que fazer antes, durante e depois, está disponível no site da Escola Nacional de Bombeiros. Pelo futebol, o Académico de Viseu chegou a acordo com Luís Silva para a renovação do contrato do capitão de equipa por mais uma temporada. Referência no balneário, o médio de 33 anos continuará a vestir de preto e branco naquela que será a sua terceira época ao serviço do emblema viziense, reforçando a estabilidade, a liderança e a identidade de um grupo que prepara o regresso histórico ao principal escalão do futebol português, 37 anos depois. Já por Tondela, o lateral brasileiro Zé Ricardo assinou até julho de 2028. Também o extremo argentino Gastón Novero assinou pelo Tondela até 2028, anunciou a SAD do emblema Beirão, que na próxima temporada vai disputar a 2ª Liga de Futebol. Quanto ao tempo, para hoje, o Instituto Português do Mar e da Atmosfera prevê céu limpo e vento fraco. Quanto às temperaturas, a máxima prevista para hoje na Meda é de 36 graus. O IPMA colocou o Distrito da Guarda sob aviso laranja para já até domingo, quando as temperaturas máximas deverão andar perto dos 40 graus.
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0: Boa tarde, são 17 horas. 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

0: Boa noite. Zero horas. 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